0: Já sei que tem onde é que me está.
1: Before an area check.
0: Copy. Good for Robert.

0: Cara, de boa, deixa eu falar. Cara. 2588 7. Eu vou chamar aqui, 10 minutos também, por favor, please.
1: Claro.